0: Bajamos un pelín las revoluciones para ponernos un poco románticos. Una canción para hacerse preguntas sobre el destino y la búsqueda del amor de verdad. Siente ahora, ¿quién será un verdadero amor?
1: É duas pessoas estarem ao lado uma da outra e quererem viver aquilo da mesma maneira, trabalharem os dois para a mesma coisa.
2: Amo-te hoje e espero e irei amar sempre.
3: O amor é, para mim é, sei lá, como estar em casa. É assim, é aconchegante, é reconfortante, é quente.
4: É um estado de espírito. Quando é correspondido, torna-se perfeito.
5: Como vivo eternamente apaixonada, para mim o amor é tudo.
6: B4.

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0: Eu esperei muito tempo por ti. Tempo demais, eu acho.
1: É uma coisa que nos afeta muito quando a perdemos.
2: Vamos embora, vamos desaparecer um bocadinho. Só nós os dois.
3: Que essa alma gêmea fique sempre gêmea da minha alma.
4: Vamos fugir, não sei, vamos ficar juntos para sempre.
2: Espero que toda a gente, pelo menos uma vez, sinta o que eu sinto por ti.
5: Hoje, finalmente, sou feliz.
6: A veces no hay que darle tantas vueltas a las cosas. Este tema va directo al grano. Cuando se quiere, se quiere. Y suena así de bien. Escuchamos ahora Por qué te amo.